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1: Vai ser esta tarde presente a um juiz o homicida confesso de 4 familiares na Póvoa de Varzim.
2: Matou a tiro Renato, 23 anos. O crime aconteceu pouco depois das 9 horas da manhã, no café São Tomé, em frente à Junta de Freguesia, na rua Comendador.

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0: António Pinho Vargas, gostava de se ver daqui a uns tempos num CD do Sam the Kid, recriado num CD do Sam the Kid?
1: Acho que sim. Por um lado, queria dizer que ele tinha achado que podia fazer qualquer coisa com a minha música, e nesse sentido seria uma honra. Aliás, eu acho que qualquer criador, quando estimula outros para fazerem coisas, deve ser

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conhecido no bairro da Cruz Vermelha como o rapper Plutónio. Ficou ferido no membro inferior esquerdo e teve de ser assistido no Hospital de Cascais.

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sábado, um homem foi morto em pleno bairro da Cruz Vermelha. Outro ajuste de contas poderá ter estado na origem dos incidentes da madrugada desta segunda-feira. O bairro da Cruz Vermelha é um dos locais mais problemáticos da área da Grande Lisboa.

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paladar. Capacidade para degustar, sentir o gosto através da boca, língua e saliva. Capacidade para distinguir os sabores doces dos amargos, os suaves dos ácidos. A vida sabe bem quando é vivida com gosto. Eu gosto de grog. E tu? Gostas de quê?

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É normal que não entendas tudo à primeira. E a razão para isso é simples. É que na escola da vida, o que se aprende não é dito nem ouvido. É vivido. 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Eu só estou aqui para ouvir a tua história e certificar-me que quando passares por aquela porta, tens a tua escolha bem definida.

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2: Portanto, na altura, quando soube o problema, o chão fugiu, que é natural, não é? É um bocado agressivo a gente saber que tem cancro. Mas depois tentei, pensei de repente e disse, não, vou lutar, vou em frente, porque não é isto que me vai destruir.

0: deixo a minha mensagem a todas as mulheres, homens, crianças, a todas as pessoas que passam por esta doença, que não se deixem abater, lutar em frente, porque a nossa cabeça pensando positivo é o meio passo para a nossa cura. E tendo pessoas à nossa volta que nos deem força e coragem, temos momentos que a gente nem sabe, está normal, nem pensa no problema de saúde que tem. Portanto, força e muita coragem.
1: É isso. Olá.

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0: nas puras, depois de ouvir esse som.
1: Então, o que é que vocês acharam?
2: Pá, eu acho que é uma música de drogado.
3: Eles só querem isso hoje em dia.
1: Tipo, eu quero ouvir drogas.
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0: Tá vendo essa mochila aqui, ó? Já fez mais de quê? Mais de 200 mil, rapaz. Os 200 mil não é todo nosso, mas nós já fez. Só essa mochila aqui, olha a marca da puta aqui, ó. Carimor. Você vai ver essa mochila de novo, rapaz. Você vai ver essa mochila de novo. Essa mochila é da rota.
1: É da rota.
0: Ela vai passando, fuzilados. Mas se Deus quiser, daqui um tempinho a polícia deixa nós ir visitar vocês aí em casa.
1: Oh, não.
0: Comer um arrozinho, feijão, bater nas putas, é isso aí que nós queremos. Vida boa, né não?
1: Mas, nigga.
0: Não, mas um abraço e um beijão e uma força aí pro soldado aí, olha a cabeça pra cima aí, não deixar essas lágrimas cair não, e pé pra frente e movimentando, né não?
1: One time.
0: É assim, ó. Amor, Thiago, Trigger.
1: Yeah. One time. Jeez!
2: 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Que rapaz tão lindo. Mas sempre. Sempre dormindo. Tu mal sabes o que isto é. Deixá-lo dormir. Deixá-lo.
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2: Uma das coisas que eu gostava, após a minha partida, era saber que fiz a diferença, que mudei alguma coisa.

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1: Veja uma rosa que te representa enquanto espírito nesse momento presente. É uma rosa amarela. Ela está um pouco assim às voltas. É como se estivesse um pouco desorientada. Tá ligado com o teu poder pessoal, com coisas que precisas acreditar mais no teu dia a dia, mais no teu potencial. Tens uma personalidade forte, mas ali no fundo sentes que muitas vezes o chão não está completamente seguro.

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1: É pouca coisa. 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

0: Tá bom, som. O que eu vou dizer, pô? Vou falar da voz.
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5: Já é uma merda, Francisco.
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5: Até tem umas músicas
4: fodidas.
5: Moça, o gajo é uma merda total, puto. O flow é sempre o mesmo. Não tem punchlines, não destrutória. 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
4: Ó, vejam. 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

0: Vês?
1: Toma mesmo, é igual às outras. Ele leva sempre isto na brincadeira.
2: Não dá nada, mano.
1: Isto é uma festa para ele, estás a perceber? Vê lá se ele tem algum som mesmo agressivo, mesmo Willy Pop. Não tem, puto?
2: Isto é uma merda. Olha, olha, para, para, mestre.

0: Beijo, parvalhão.
1: Ah, mas se escapa. Mas continua a ser uma merda. Tu nunca has de vir ele a fazer. Festival, Pedro.
2: Já, eu também nunca vi.
0: Nunca viste. Nunca viste.
2: Já, afinal já.
1: Mas também concordas com tudo, parvalhão.
0: Cala-te e escuta.

0: O quê? Mais festa? Caruça, aumenta o pito.
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0: Já não é bufas.
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2: Moço, caga, puto, esse gajo é uma merda. 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
1: Ah, tchau.
2: Vou passar.
0: Não, paro, vou. Não, fica bem.

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1: Oh puta, não. Ok. Extint. Andromeda Records. Odisseia. Orém. Yeah.
2: Boa das cenas a acontecer.
1: Props para Zé Raul. Yo, yo, siga.

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1: Vai ser esta tarde presente a um juiz o homicida confesso de 4 familiares na Póvoa de Varzim.
2: Matou a tiro Renato, 23 anos. O crime aconteceu pouco depois das 9 horas da manhã, no café São Tomé, em frente à Junta de Freguesia, na rua Comendador.

interpretação de texto do nunca é aquela interpretação de texto subjetiva a que você se acostumou na época da escola. Não é do feitio do perguntar coisas, por exemplo, como o que o autor quis dizer com. Veja, perguntar o que o autor quis dizer com é uma questão altamente perigosa, porque a percepção do que o autor quis dizer é muito pessoal. Eu posso compreender de um jeito, você de outro, o próprio autor de outro e de outro.

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1: Tô em casa.
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1: Já passei.
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0: Mano, está mesmo mal, pá. Estamos a voltar aos tempos da ditadura.
1: 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Há cada vez mais desemprego, precariedade. 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
0: 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Já nem com cartazes e palavras. O povo tem que agir, mano. Sem medo.

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